0: CCP-FM informa a hora certa.
1: 9:10.
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Aleluia. Ele é o mesmo. Ele trabalha em teu favor, querido. Desde a antiguidade, ainda não se viu, ainda não se ouviu.

dia, uma pequena abertura apareceu em um casulo. Um homem sentou-se e observou a borboleta por várias horas e pensou: como ela se esforça para fazer com que seu corpo minúsculo passe através daquele pequeno buraco? De repente, o homem percebeu que a borboleta parou de fazer qualquer movimento. Não havia progresso na sua luta. Parecia que já tinha lutado demais e não conseguia vencer o obstáculo. Então o homem resolveu ajudá-la. Pegou uma tesoura e cortou o restante do casulo. A borboleta saiu facilmente, mas ele percebeu que seu corpo estava murcho e suas asas amassadas. O homem continuou a observar a borboleta porque esperava que a qualquer momento as asas se abrissem e, firmando-se, pudessem suportar o peso do corpo. Mas nada aconteceu. Ao contrário, a borboleta passou o resto da sua vida rastejando com o corpo murcho e as asas encolhidas. Nunca foi capaz de voar porque o homem, na sua gentileza e vontade de ajudá-la, não compreendeu que era o aperto do casulo que fazia com que a borboleta se esforçasse e assim se fortalecesse para passar pelo meio da pequenina abertura. Essa é a forma que Deus utiliza para fazer com que o fluido do corpo da borboleta chegue às suas asas, deixando-as fortes e resistentes o bastante para que possa livrar-se do casulo e voar. Algumas vezes, o empenho é justamente o que precisamos em nossa vida. Se Deus nos permitisse passar pela vida sem qualquer obstáculo, nos deixaria inacabados. Não iríamos ser tão fortes como somos para suportar os momentos difíceis. Nunca poderíamos voar.

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1: Toda dor tem propósito. E o propósito da dor é fazer você crescer e gerar frutos.

te espera. Aleluia. Glória a Deus. Glória a Deus. Aleluia.

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0: CCP-FM informa a hora certa.
1: 10h40.
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1: O quadro. Um homem havia pintado um lindo quadro. No dia de apresentá-lo ao público, convidou todo mundo para vê-lo. Compareceram as autoridades do local, fotógrafos, jornalistas, enfim, uma multidão. Afinal, o pintor, além de um grande artista, era também muito famoso. Chegando o momento, tirou-se o pano que velava o quadro. Houve caloroso aplauso. Era uma impressionante figura de Jesus batendo suavemente a porta de uma casa. Jesus parecia vivo. Com o ouvido junto à porta, ele parecia querer ouvir se lá dentro alguém respondia. Houve discursos e elogios.

Respondia. Houve discursos e elogios. Todos admiraram aquela obra de arte. Porém, um curioso observador achou uma falha no quadro. A porta não tinha fechadura. E intrigado, foi perguntar ao artista: sua porta não tem fechadura. Como então se fará para abri-la? É assim mesmo, respondeu-lhe o artista. Esta é a porta do coração humano. Só se abre pelo lado de dentro. Muitas vezes, Jesus está batendo a porta do nosso coração. Pare um pouquinho. Preste atenção, ouça, cabe a nós abrir ou não a porta para que nosso Senhor entre. Muitas vezes ele bate através de um pedido de desculpas, de perdoar alguém, enfim. Escute-o, não com os ouvidos, mas sobretudo com o coração.

0: CCP-FM informa a hora certa.
1: Meia-noite.
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Tem misericórdia de mim, ó Deus, porque os homens me pisam, todo dia me combatem e me oprimem. Os meus inimigos me espreitam continuamente, pois são muitos os que lutam contra mim.

Todos os dias torcem as minhas palavras. Todos os seus pensamentos são contra mim para o mal. Ajuntam-se, escondem-se, espionam os meus passos, esperando a minha alma. Porventura escaparão.

Falais verdadeiramente justiça, ó juízes. Julgais com retidão os filhos dos homens. Antes, no coração praticais iniquidade. Na terra distribuís a violência de vossas mãos. Desviam-se os ímpios desde o ventre. Andam errados desde que nascem, falando mentiras. O seu veneno é como o veneno da serpente, como a víbora surda que tapa os ouvidos, para que não ouça a voz dos encantadores, do encantador mais sábio. Ó Deus, quebra-lhe os dentes na boca. Arranca, Senhor, os queixais dos leõezinhos.

Livra-me dos meus inimigos, ó Deus meu. Defende-me dos que se levantam contra mim. Livra-me dos que praticam a iniquidade. E salva-me dos homens sanguinários. Pois eis que espreitam a minha alma, os fortes se ajuntam contra mim. Não por transgressão minha ou pecado meu, ó Senhor, sem culpa minha correm e se preparam. Desperta para me ajudar e vê. Tu, pois, Senhor, Deus dos exércitos, Deus de Israel, desperta para visitar todas as nações. Não tenhas misericórdia dos traidores ímpios. Eles voltam à noite como cães famintos, andam rodeando a cidade. Eis que eles vomitam com a boca, espadas estão nos seus lábios, pois dizem: quem ouve? Mas tu, Senhor, rirás deles, zombarás de todas as nações, por causa da tua força, a ti esperarei, pois Deus é minha torre alta. O Deus da minha misericórdia virá ao meu encontro. Deus me fará ver o desejo cumprido sobre os meus inimigos. Não os mates para que o meu povo não se esqueça. Espalha-os pelo teu poder e abate-os, ó Senhor, nosso escudo. Pelo pecado da sua boca e pela palavra dos seus lábios. Sejam presos na sua soberba e por causa da maldição e da mentira que falam. Consome-os na tua indignação. Consome-os e não existam mais. E saibam que Deus reina em Jacó, até aos confins da terra. E torne a vir a tarde, como cães famintos, rodeando a cidade. Andem vagando em busca de comida. E se não se fartarem, grunham. Mas eu cantarei a tua força. Pela manhã louvarei com alegria a tua misericórdia, porque tu foste o meu alto refúgio e proteção no dia da angústia. A ti, força minha, cantarei salmos, pois Deus é a minha torre alta, o Deus da minha misericórdia.

os meus santos, os que comigo fizeram aliança por meio de sacrifícios. E os céus proclamam a sua justiça, pois o próprio Deus...

Mas ao ímpio diz Deus: que direito tens de recitar os meus estatutos e de tomar a minha aliança na boca, visto que odeias a correção e lanças as minhas palavras para trás?

Até quando acometereis um homem, todos vós, para o derrubar? Como parede inclinada, como cerca prestes a cair. Eles só pensam em derrubar-me da minha dignidade, amam a mentira.

Tem misericórdia de mim, ó Deus, porque os homens me pisam, todo dia me combatem e me oprimem. Os meus inimigos me espreitam continuamente, pois são muitos os que lutam contra mim.

Todos os dias torcem as minhas palavras. Todos os seus pensamentos são contra mim para o mal. Ajuntam-se, escondem-se, espionam os meus passos, esperando a minha alma. Porventura escaparão por sua iniquidade. Ó Deus, derruba os povos na tua ira.

lentamente. Os seus olhos atentam sobre as nações. Não se exaltem os rebeldes. Bendizei, ó povos, o nosso Deus, e fazei ouvir a voz do seu louvor. Foi ele quem preservou a nossa alma na vida e não permitiu que nossos pés vacilassem. Pois tu, ó Deus, nos provaste, acendeste-nos como se funde a prata, trouxeste-nos a rede

Bendito seja Deus, que não rejeitou a minha oração, nem desviou de mim a sua misericórdia.

Seja Deus gracioso para conosco e nos abençoe. E faça resplandecer sobre nós o seu rosto, para que se conheça na terra o teu caminho e entre todas as nações a tua salvação.

Essa música é de 2000, é do álbum Resgate Praise, e ela se chama All Hate.

Eu, porém, sou pobre e necessitado. Apressa-te por mim, ó Deus. Tu és o meu auxílio e o meu libertador.

pois as águas me sobem até a alma. Atolo-me em profundo lamaçal, onde não se pode estar em pé. Entrei em águas profundas e a corrente me arrasta.

sempre se alegrarão. O vosso coração viverá, vós que buscais a Deus. Pois o Senhor ouve os necessitados e não despreza os seus cativos. Louvem os céus e a terra, os mares e tudo quanto neles se move. Pois Deus salvará Sião e edificará as cidades de Judá, e ali habitarão e a possuirão a descendência de seus servos, a herdará. E os que amam seu nome ali.

pois as águas me sobem até a alma. Atolo-me em profundo lamaçal, onde não se pode estar em pé. Entrei em águas profundas e a corrente me arrasta.

se alegrarão. O vosso coração viverá, vós que buscais a Deus. Pois o Senhor ouve os necessitados e não despreza os seus cativos. Louvem os céus e a terra, os mares e tudo quanto neles se move. Pois Deus salvará Sião e edificará as cidades de Judá, e ali habitarão e a possuirão a descendência de seus servos, a herdará, e os que amam seu nome ali.

Apressa-te, ó Deus, em livrar-me. Senhor, apressa-te.

Eu, porém, sou pobre e necessitado. Apressa-te por mim, ó Deus. Tu és o meu auxílio e o meu

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1: 6 horas.

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3: 7:10.

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1: 7h20.
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Deus não examina você procurando medalhas, certificados ou diplomas, mas cicatrizes. As marcas do deserto são de fato os sinais de uma vida que peregrinou sob a confiança do Senhor. O deserto machuca, mas enrijece. Queima a pele, mas tempera o caráter. No deserto não há supermercados nem dispensas, mas há a graça de Deus suprindo as necessidades de cada dia. Sempre que Deus pretender usar alguém, Ele o conduz ao deserto. Por quê? Para exercitá-lo nos limites da dependência diante das provas da vida. O Senhor nos promete superação. Ele não deixará que nada atrapalhe a nossa trajetória. Nada e ninguém podem nos impedir de alcançarmos aquilo que é nosso por direito. Ainda que o inferno se levante, ainda que pareça difícil, ainda que todos digam que você não vai conseguir, diga a eles: tudo posso naquele que me fortalece. E não se esqueça que o sangue de Jesus continua nos purificando de todos e quaisquer pecados.

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1: A previsão do tempo para a região sudeste neste sábado é de tempo aberto e sem chuvas em todos os estados da região. Entre as capitais, mínima de 9 graus em São Paulo e Belo Horizonte. A máxima deve chegar a 26 graus no Rio de Janeiro. A umidade relativa do ar varia entre 30% e 100%. As informações são do Instituto Nacional de Meteorologia. Sophie Stein, o tempo e a temperatura.
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0: minha.
1: Era uma vez dois animais irmãos, o Tid e Ralph. Eles estavam amarrados um no outro em meio a duas grandes moitas de capim. Tid, o mais velho, insistia que deveria ir para sua moita. Dizia que ela estava mais perto. Mas Ralph, nem um pouco menos teimoso, também tinha razão, pois havia outra moita bem mais próxima, segundo ele. A luta foi grande. As tentativas desastrosas. As horas foram se passando, e a cada momento a fome era maior. Até que, depois de muita contenda, chegaram num acordo. Ei, Ralph, vamos fazer o seguinte. Já vimos que vai ser impossível comermos a princípio cada um na sua devida moita. Então, vamos juntos à sua moita. Comemos lá. E depois a gente vem para a minha e fazemos o mesmo. Assim Tid e Ralph fizeram. E tudo funcionou direitinho. Ah, que grande exemplo de discórdia e confusão e ao mesmo tempo união e compreensão para todos nós. Quando há esforço e dedicação, o benefício é de todos. Oh, quão bom e agradável é que os irmãos vivam em

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1: 9:50.
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3: 10h20.

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1: 10:30.
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3: A previsão do tempo para a região sul neste sábado é de possibilidade de geada no Paraná e em Santa Catarina pela manhã. No Rio Grande do Sul, possibilidade de chuvas isoladas no sudeste. Durante a tarde e a noite, tempo aberto e sem previsão de chuvas em toda a região. Entre as capitais, mínima de 9 graus no Paraná. A máxima deve chegar a 25 graus em Florianópolis. A umidade relativa do ar varia entre 40% e 100%. As informações são do Instituto Nacional de Meteorologia. Sophie Stein, o tempo e a temperatura.
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1: 10h40.
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3: 10:50.

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1: A previsão do tempo para a região Nordeste neste sábado é de pancadas de chuva no Norte Maranhense, Norte Piauiense e Noroeste Cearense. Chuvas isoladas são esperadas no Leste e Agreste Potiguar, Agreste e Mata Paraibana, Agreste e Mata Pernambucana, Metropolitana de Recife e micro-regiões de Mata e Litoral Norte Alagoano. Nas demais áreas do Nordeste, variação entre muitas e poucas nuvens, mas sem previsão de chuva. Entre as capitais, a mínima prevista é de 21 graus em Salvador, enquanto a máxima pode chegar aos 33 graus em Teresina. A umidade relativa do ar varia entre 40% e 100%. As informações são do Instituto Nacional de Meteorologia. Sophie Stein, o tempo e a temperatura.
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1: Paris, 5 de junho de 2026. Vamos aos destaques do noticiário internacional desta sexta-feira. Ataques israelenses deixaram 7 mortos no sul do Líbano na madrugada desta sexta-feira. Israel anuncia novos bombardeios contra o Hezbollah. Nesta manhã, o exército israelense ordenou a evacuação da população de 3 vilarejos da região. O movimento xiita pró-iraniano Hezbollah rejeitou na quinta-feira o acordo de cessar fogo anunciado no dia anterior em Washington. O pacto, firmado após negociações entre Líbano e Israel, condiciona a trégua ao fim dos ataques do Hezbollah contra o território israelense. O líder do grupo xiita libanês, Naim Qassem, exige, antes de mais nada, para suspender as hostilidades, a retirada total das forças israelenses do sul do país. Na Ucrânia, ataque da Rússia matou 4 pessoas em Kiev nesta manhã. Durante a

Noite, bombardeios russos também deixaram 3 mortos em outras regiões ucranianas. Os ataques ocorreram horas após o presidente Volodymyr Zelensky publicar uma carta aberta propondo um encontro com o presidente russo Vladimir Putin e o fim da guerra. O presidente ucraniano propõe a reunião na Suíça, Turquia ou em um país árabe. Nesta sexta-feira, Vladimir Putin organiza em São Petersburgo um importante fórum de investimentos reunindo autoridades russas e estrangeiras. O evento acontece em meio ao aumento das preocupações com uma possível estagnação da economia russa e em um momento em que o país reconhece fragilidades em suas defesas antiaéreas após uma série de ataques de drones ucranianos que atingiram, inclusive, São Petersburgo. A Romênia voltou a ser alvo de um drone nesta sexta-feira. O dispositivo explodiu no porto de Constanța, no Mar Negro, sem deixar vítimas. Drones também atingiram hoje 2 navios no Mar de Azov e mataram 5 marinheiros do Azerbaijão, informou Baku. A origem dos drones ainda não foi identificada. Em meio à onda de protestos na Bolívia, o Senado do país aprovou lei que regulamenta estados de exceção. A votação ocorreu uma semana após o Congresso derrubar restrições a decretos de emergência. O projeto ainda precisa ser aprovado pela Câmara dos Deputados. A expectativa é que La Paz decrete estado de sítio nos próximos dias, medida que abriria espaço para a atuação das Forças Armadas na repressão aos protestos. A Bolívia entra nessa sexta-feira, no 30º dia consecutivo de manifestações que pedem a renúncia do presidente Rodrigo Paz.

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1: A previsão do tempo para a região norte neste sábado é de pancadas de chuva que podem ser acompanhadas por trovoadas isoladas no Amazonas, Pará, Roraima e Amapá. O mesmo acontece na mesorregião de Vale do Juruá, no Acre, e microrregião de Porto Velho, em Rondônia. No Tocantins e demais áreas do Acre e Rondônia, variação de nuvens, mas sem previsão de chuva. Entre as capitais, a mínima prevista é de 20 graus em Palmas, enquanto a máxima pode chegar aos 34 graus, também em Palmas e em Porto Velho. A umidade relativa do ar varia entre 30% e 100%. As informações são do Instituto Nacional de Meteorologia. Sophie Stein, o tempo e a temperatura.

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O Tribunal Superior Eleitoral divulgou a divisão do Fundo Especial de Financiamento de Campanha para as eleições de 2026. Ao todo, serão distribuídos cerca de R$4,9 bilhões entre 30 partidos políticos. Os valores são definidos conforme regras previstas na legislação eleitoral e levam em conta a representação das legendas no Congresso Nacional. O Partido Liberal, o PL, receberá a maior parcela do fundo, com aproximadamente R$881,7 milhões. Em seguida aparecem o Partido dos Trabalhadores, o PT, com cerca de R$615,4 milhões e o União Brasil, com aproximadamente R$526,2 milhões. Juntos, os três partidos concentram cerca de 40% de todos os recursos destinados ao financiamento das campanhas eleitorais deste ano. Criado em 2017, o Fundo Eleitoral é abastecido com recursos do Orçamento da União e tem como objetivo custear despesas de campanha dos candidatos. A distribuição segue quatro critérios. 2% são divididos igualmente entre os partidos registrados no TSE, 35% são repartidos conforme a votação obtida para a Câmara dos Deputados na última eleição geral, 48% levam em conta o número de deputados federais eleitos e 15% são distribuídos de acordo com a representação das legendas no Senado Federal. Reportagem Marquesan Araújo.

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1: Quem tenta se matar uma vez vai tentar de novo? A psicóloga Karen Scavatini fala sobre os cuidados após uma tentativa de suicídio.
2: Existe um risco maior quem tentou tentar novamente. Isso não significa que alguém que tentou uma vez vai pensar nisso pro resto da vida, ou pro resto da vida vai ser alguém com comportamento suicida. E muitas pessoas que tentaram, elas com o tratamento adequado, com o acompanhamento adequado, elas nunca mais voltam a fazer, a ter outra tentativa. Os maiores cuidados acontecem principalmente nos 30 primeiros dias. Tanto a pessoa quanto a família precisam tomar algumas precauções e até pelo menos o primeiro ano depois da tentativa.
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1: CCP FM informa a hora certa.
2: 3 horas.

Pai, dá-me um novo coração, para que eu possa te adorar em espírito e verdade. Aleluia.

Um filho perguntou à mãe: "Mãe, posso ir no hospital ver meu amigo? Ele está doente." A mãe respondeu com uma pergunta: "Claro, mas o que ele tem?" O filho, com a cabeça baixa, diz: "Mamãe, ele tem um tumor no cérebro." A mãe, meio que furiosa, diz: "E você quer ir lá para quê? Vê-lo morrer?" O filho lhe dá as costas e vai. Horas depois, ele volta vermelho de tanto chorar, dizendo: "Ai, mãe, foi horrível. Ele morreu na minha frente." A mãe, com raiva, diz: "E agora? Tá feliz? Valeu a pena ter visto aquela cena?" Uma última lágrima caiu de seus olhos e, acompanhado de um sorriso, ele disse: "Muito, mamãe, pois cheguei a tempo de vê-lo sorrir e dizer: 'Eu tinha certeza que você vinha.'" A amizade não se resume só nas horas boas, de alegria e de festa. Amigo é para todas as horas, boas ou ruins, tristes e felizes.

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1: CCEP FM informa a hora certa.
2: 3:50.
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0: CCP FM informa a hora certa.
1: 4:20.
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1: Não há uma única causa para o suicídio. Ele é complexo e multifatorial. Mas entre os fatores de risco estão os transtornos mentais, como conta o psicólogo Carlos Henrique de Aragão Neto.
2: Depressão e transtorno bipolar, né, que são dois transtornos de humor, transtorno de personalidade borderline, abuso de álcool e outras drogas, ou seja, abuso de substâncias psicoativas e esquizofrenia. As pessoas ficam tentando associar e muitas vezes elas colam a ideia de que o suicídio ocorre por causa de uma depressão. Não é verdade. Né? Se você for pegar as estatísticas, em torno de 10% das pessoas deprimidas se matam. É a minoria. O suicídio ele é complexo e multideterminado. Então, o transtorno mental é um dos fatores que podem levar alguém a tirar a própria vida.
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0: CCEP FM informa a hora certa.
1: 5:10.

onde nasceu Jesus? Perguntemos a Maria Madalena onde e quando nasceu Jesus. E ela nos responderá: Jesus nasceu em Betânia. Foi certa vez que sua voz, tão cheia de pureza e santidade, despertou em mim a sensação de uma vida nova com a qual até então jamais sonhara. Perguntemos a Francisco de Assis o que ele sabe sobre o nascimento de Jesus e ele nos responderá: Ele nasceu no dia em que, na Praça de Assis, entreguei minha bolsa, minhas roupas e até meu nome para segui-lo, pois sabia que somente ele é a fonte inesgotável de amor. Perguntemos a Pedro.

quando se deu o nascimento de Jesus e ele nos responderá. Jesus nasceu no pátio do palácio de Caifás, na noite em que o galo cantou pela terceira vez. Foi exatamente no momento em que eu o havia negado. Foi nesse instante que acordou minha consciência para a verdadeira vida. Perguntemos a Paulo de Tarso quando se deu o nascimento de Jesus e ele nos responderá. Jesus nasceu na estrada de Damasco quando, envolvido por uma intensa luz que me deixou cego, pude ver a figura nobre e serena que me perguntava: Saulo, Saulo, por que me persegues? E na cegueira passei a enxergar um mundo novo quando eu disse: Senhor, que queres que eu faça? Perguntemos a Joana de Cusa onde e quando nasceu Jesus e ela nos responderá. Jesus nasceu no dia em que, amarrada ao poste do circo de Roma, ouvi o povo gritar: Negue-o, negue-o! E o soldado com uma tocha acesa dizia: Esse teu Cristo ensinou-lhe apenas morrer. Foi nesse instante que, sentindo fogo subir pelo meu corpo, pude com toda certeza e sinceridade dizer: Não, não me ensinou só isso. Jesus ensinou-me também a amá-lo. Perguntemos a Tomé onde e quando nasceu Jesus e ele nos responderá. Jesus nasceu naquele dia inesquecível em que ele me pediu para tocar as suas chagas e me foi dado testemunhar que a morte não tinha poder sobre o Filho de Deus. Só então compreendi o sentido das palavras: Eu sou o caminho, a verdade e a vida. Perguntemos a João Batista onde e quando nasceu Jesus, e ele nos responderá. Jesus nasceu no instante em que, chegando ao Rio Jordão, pediu-me que o batizasse. E ante a meiguice de seu olhar e majestade de sua figura, pude ouvir a mensagem do alto: Este é meu filho amado, no qual tenho prazer. Compreendi que chegará o momento dele crescer e eu diminuir para a glória de Deus Pai. Perguntemos a Lázaro onde e quando Jesus nasceu e ele nos responderá. Jesus nasceu em Betânia na tarde em que visitou meu túmulo e disse: Lázaro, Lázaro, saia para fora. Neste momento compreendi finalmente quem ele era, a ressurreição e a vida. Perguntemos finalmente a Maria de Nazaré onde e quando Jesus nasceu e ela nos responderá. Jesus nasceu em Belém sob as estrelas que eram focos e luzes guiando os pastores e suas ovelhas ao berço de palha. Foi quando segurei meus braços pela primeira vez e senti-se cumprir a promessa de um novo tempo através daquele menino que Deus enviara ao mundo para ensinar aos homens a lei maior do amor. E para nós, quando Jesus nasceu, deixe Jesus nascer em seu coração hoje, que ele traga amor e paz a cada coração disposto a recebê-lo.

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Ele é o Cordeiro Santo de Deus, que tira o pecado do mundo. Queria chamar aqui Kleber Lucas, Marquinhos, Marcos Salles. Vamos terminar essa noite adorando ao Senhor. Ele é o Agnus Dei.

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2: CCP FM informa a hora certa.
3: 6:50.

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1: 7 horas.
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vidas da renascer em Cristo. Prepararam um tributo ao único Deus que pode ser chamado de santo, ao único que merece essa palavra. E eles vão entregar ao Senhor

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levante as suas mãos essa noite. A Bíblia diz que o Senhor está sentado em um alto e sublime trono, mas Ele não está distante de nós.

0: Um forte aplauso ao Senhor.
1: Aleluia. Aleluia.
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2: 7:40.

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1: 9 horas. 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